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2: 21 horas e 7 minutos.
3: Essa é boa.

0: Obrigado, gente!
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2: O nome dessa é Prateleira, hein? Escuta aí.

0: Todo arrepiado, filho. Você tá doido.
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2: 21 horas e 14 minutos.

0: demais,
1: moleque! 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
3: 21 horas e 20 minutos.

0: Esse é um conselho pra todo casal que quer dar certo na vida, viu?
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2: 21 horas e 26 minutos.

0: É o terceiro fim de semana seguido que você fala que não pode, que não dá, que tá mal, tá doente. Não acredito que você ainda tá nessa de festa, tipo cão de rua. Cê não ajuda sua vida ir pra frente.
1: Mas

0: Só quem gostou faz barulho pra nós, vai!
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4: Sintonia com você. 21 horas e 33 minutos.

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2: 21 horas e 39 minutos.
3: Só que

0: Obrigado.
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0: Segura, Léo.
4: Pé vermelho e os comedores de piqui.
0: Vambora, vai.

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3: 21 horas e 45 minutos.

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3: 21 horas e 51 minutos.

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3: 21 horas e 58 minutos.
4: Capricha na minha.

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3: 22 horas e 3 minutos.

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3: 22 horas e 10 minutos.

bem baixinho, mano. Bem baixinho. Eu sou a luz, a verdade, o caminho, a vida. Ninguém vai ao Pai senão por mim. Foi o que Jesus falou. E o que ele pediu? Ame, ame de verdade. Não só a quem te faz bem, não só a quem te convém. Isso não é amor. Amor é humildade, é carinho, é compaixão, é gratidão, é perdão. Ame, ame para ser amado, perdoe para ser perdoado. Seja manso, seja humilde de coração, assim como Jesus foi. Tá bom? Deus abençoe a todos vocês.

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1: Vinte e duas horas e 19 minutos.
2: Que sentimento esquisito pra você.

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Pode atender. Vocês ainda têm pendências pra resolver. Eu tô chegando agora.

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2: Vinte e duas horas e 26 minutos.

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3: Duas horas e 33 minutos.

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2: 22 horas e 42 minutos.

0: foi lindo.
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5: 22 horas e 49 minutos.

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2: Imagina se o seu ex-amor deixa uma carta pro próximo amor da sua vida. Esse mais ou menos assim.
3: Pesado, pesado.

0: Que missão, companheiro. Tamo junto, bebê. É nóis.
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6: 22 horas, 55 minutos.
7: Maria.

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2: 23 horas e 8 minutos.

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3: 23 horas e 21 minutos.

0: Homem só perde uma grande mulher por ser moleque.
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3: 23 horas e 29 minutos.

0: Muito obrigada, muito obrigada.
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2: 23 horas e 34 minutos.
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2: 23:41.
3: A gente só vai saber se tentar, Lucas.
4: Só se tentar, Laura.
3: Vai ser o jeito.

0: obrigado.
1: Lindo. Foi demais.
0: Lucas Luco, Lauana
1: Prado. Lauana Prado e Lucas Luco. Obrigada.
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3: PH e JV, Júlia e Rafaela.
4: Junta nós de novo.

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3: 23 horas e 47 minutos.

0: Quem tá feliz dá um grito!
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3: 23 horas e 53 minutos.

0: Valeu demais. Obrigado.
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0: voto nem a pau, hein?
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0: mandar, você manda em mim, meu amor.
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0: Senhor!
1: Sertanejos e sertanejas, Rio Negro. Vai ser bom.
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1: Fran, às vezes a questão não é nem terminar, é só dar aquele espacinho e tá tudo certo. Não?
2: Pode ser.

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0: Obrigado pelo convite, meninos.
1: Meu Deus do céu. Gente, muito obrigado. Agora, sem palavras, viu?
2: Vocês lindo já demais. Bateram muitas palmas, mas a gente precisa muito que vocês batam palmas muito forte para o Rio Negro e Solimões.
3: Valeu, galera. Saúde e paz, meninos. Obrigado pela confiança. Obrigado.

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1: Se eu tenho nada pra fazer, não, só fica enchendo meu saco. Meu Deus do céu. Vem assim.

0: Quem gostou, joga e grita, vai!
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3: Traição não é erro, é apenas uma escolha, né?

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0: Le Bosque Vinicius,
1: oh. Henrique e Julián.
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5: Às vezes, para esquecer um grande amor, a gente precisa mais do que uma tentativa.

0: Thiago Mioto.
1: Jorginho Matheus.
0: Obrigado, meu irmão.
2: Valeu,
1: prazerão.
0: Obrigado você, gente.
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0: Uma salva de palmas, Gustavo Lima.
1: Para São Paulo!
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0: Obrigado, Gê!
1: Obrigado, Eduardo Costa!
0: Obrigado, Chico Rei! Obrigado, Paraná!
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2: Nem todo erro é errado, sabia? Vamos contar essa história?

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2: Essa é forte, hein?

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0: Obrigada, gente.
1: Obrigado, de coração.
2: Que isso.
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0: Quem gostou, faz barulho aí. Tamo junto.
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1: 6:04.
2: Será que tem alguém apaixonado nesse recinto hoje?

0: segura.
1: Muito bom.
2: Bate palmas aí, minha gente.
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4: Seis horas e 10 minutos.

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4: 6 horas e 16 minutos.

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1: 6 horas e 19 minutos.

0: se va ao trem.
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3: 6 horas e 24 minutos.

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1: 6 horas e 29 minutos.

0: Janeiro.
1: Obrigado.
0: Alô, Brasil!
2: Parabéns, Luanzinho.
0: Menino,
3: obrigado, obrigado.
2: O Brasil te ama, viu?
0: Ô, rapaz, o Brasil ama vocês, que é isso. Muito demais. Obrigado pela presença de vocês, viu?
2: Valeu, gente.
0: Tchau, gente. Valeu, uma salva de palmas aí, gente.
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9: Seis horas e 35 minutos.

0: Obrigado!
1: Taca ali pau, Marco, velho.
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3: 6 horas e 39 minutos.

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3: 6:45.
4: Quem é que não tem uma ex que quando fala ex, só vem ela na cabeça?

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4: Seis horas
5: e 50 minutos.

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2: 6 horas e 53 minutos.

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2: 6:57.
3: Essa dói, viu?

0: Stavo levando!
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2: 7 horas e 5 minutos.

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2: 7 horas e 11 minutos.

0: Muito obrigado, minha amiga. Que
1: junto,
0: é isso?
1: Tamo junto.
0: Que é isso? Que honra, sem palavras.
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7: 7 horas e 21 minutos.

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2: 7 horas e 24 minutos.

0: Mani.
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2: 7 horas
3: e 28 minutos.

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1: Sete horas e 31 minutos.

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3: 7 horas e 38 minutos.

0: que será que o Ludão Vecchio viu na Marília Mendonça?
1: Amor, tudo, tudo. Minha linda.
0: Valeu, querido.
1: Minha amiga, parceira de sempre.
0: Tamo junto, tá ficando lindo, viu?
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3: 7 horas e 41 minutos.

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1: 7 horas e 45 minutos.

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1: 7 horas e 49 minutos.
2: Na gaita Diego, emociona Diego. Na voz Matheus, em breve.
3: Junto com o Fred Fabrício.

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3: 7 horas
4: e 56 minutos.

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3: Oito horas e 3 minutos.

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5: 8 horas e 12 minutos.

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2: 8:19.
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1: 8 horas e 22 minutos.

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6: 8:28.
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3: 8 horas e 34 minutos.

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a melhor rádio sertaneja, com certeza a melhor rádio sertaneja no Brasil pra você, com 24 horas de muita música boa. É você que se liga comigo aí, bom dia, obrigado pela companhia de todas as manhãs. É o Vitinho com você, nesta manhã de quarta-feira, galera, isso mesmo, quarta-feira, dia 13 de maio. De 2026. É bom, né, saber que você tá ligado comigo todas as manhãs, meus amigos e minhas amigas das manhãs. Bom dia, sejam bem-vindos aqui à nossa terra de Pitanga, no centro do estado do Paraná. Que você tenha aí uma quarta-feira maravilhosa, uma quarta-feira toda especial para todo mundo. E mais uma vez, né? Deu geada aqui na região, teve geada, né? A temperatura tá bem baixa nesse momento, né? A temperatura que. Estamos aí começando na manhã desta quarta-feira aqui pela nossa TRFM. Você se ligando comigo aqui e conferindo as melhores músicas. Você pode pedir para participar também. 13 graus, né? Dia 13. 13 graus é o número, né? É a temperatura nesse momento aqui em Pitanga. E aí, pode participar? Claro que sim, Vitinho. 042-998-540097. 42-998-540097. Esse é o WhatsApp aqui da nossa TRFM pra você mandar o teu alô, pra você pedir a tua música por aqui com a gente, tá bom? Vamos fazer o seguinte, chega mais perto aí, né? Vai chegando mais perto, aumentando o teu som, compartilhando aí com a família, com os amigos, o aplicativo da nossa TRFM e também, né, já também através do Facebook, já está no ar no Facebook aí, já estamos ao vivo também, tá? Todo mundo, meu Deus, é através do Facebook, nas redes sociais, você pega o nosso link aí, através do status do Vitinho, você que é amigo do Vitor Filho, você que tem o contato do Vitinho e teu celular aí, vai no WhatsApp lá no status e já pega lá o link. Pra quê? Pra curtir aqui a nossa terra FM com todo mundo, como todo mundo faz aí nas manhãs junto com a gente, beleza? Tamo junto, são 8 horas e 42 minutos, 8h42, está no ar nosso encontro marcado. Quarta-feira maravilhosa pra todo mundo!

0: Amado Batista, com a participação especial do Gustavo Lima. Alucinação. Opa. Tá dando muito eco. Muito eco, né? Aí, o Amado Batista com o Gustavo Lima. Amado Batista e Gustavo Lima. Agora sim, agora ficou legal. Estou Amado Batista com Alucinação. E Laona Prado com Maiara e Maraísa. Cobaia, 8h49. Uma parada rápida aqui, voltamos já já.
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7: Aquele abraço.
0: Aquele abraço. Bom dia. Vamos lá, vamos se mexer, meu povo. Quarta-feira, já estamos aí no meio da semana. Quarta-feira, dia 13 de maio. Quase no meio do mês também, né? E outono brasileiro. Outono brasileiro, mas de muito sol, né? Estamos aí com 13 graus aqui em Pitanga nesse momento. Mas o sol brilha, e brilha muito na manhã desta quarta-feira. Um abraço aí pro meu amigo Dair Delicoli. 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Não dê chance pro azar, né? Vamos lá, vamos fazer a inscrição quanto mais aí. Vamos fazer o seguinte, vamos dar música pro povo aí. Você também que tá ouvindo o bichinho, não esqueça que daqui a pouco tem as primeiras previsões do horóscopo do dia, tá? Daqui a pouco. Bom dia, Adam Marcos. Como é que tá, Adam Marcos? Tudo bem? Passando para desejar um bom dia, uma ótima quarta-feira, dia 13 de maio. Que maravilha, Adam Marcos, corintiano, bom dia. E o Mário do Sabão já mandou um alô pra gente também aqui. Mário, bom dia pra Maria José, bom dia para o Jorge. Alô, Jorge Antônio Guarapuava, tá acompanhando o programa aí. Pessoal de Iritama, né, Juliano? Juliano Alves, pessoal todo aí de Iritama. Aquele abraço também, obrigado pela sintonia, né? Estão aí escutando a nossa TRFM. E ainda a Márcia Santos. Bom dia, Márcia. Abraço pra você. Um abraço para você também, meu amigo Jader, aí da Ara, Pitanga. Alô, Reinaldo, como é que está Curitiba, Reinaldo? Como é que está por aí? Muito frio. Tá pegando também aí o frio, não? É, um abraço aí. Conta para mim, meu amigo Orlando Simão. Alô, Orlando Simão, como é que está aí a nossa Curitiba? Faz hora que você não manda um áudio para o time, a hora que tiver um tempinho, manda um áudio, né? Manda um áudio. É, se for chorar, manda áudio, tá? Falou, Orlando, um abraço. Agora são 8 horas mais 54 minutos, só 6 para as 9 da manhã, 6 para as 9.

0: danada, tá aí Ana Castela com o Hugo Guilherme, todo mundo, menos eu. Isso é o nosso reverb, que tá demais hoje, né? Carreiro e Capataz, Carreiro e Capataz, coração apaixonado. 9 da manhã, vamos pro intervalo, voltamos já.
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É fácil demais, né? Muito fácil para você ouvir o Vitinho aqui pela nossa Terra FM. Na palma da sua mão tá aí o teu celular, tá aí o aplicativo, na facilidade, na tranquilidade aí. Então tá fácil demais para você ouvir a nossa Terra FM. E olha, eu aproveito aqui para mandar um abraço, bom dia, agradecer a audiência dos meus amigos aí da Casa Rural. 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Luísa, tudo bem, Luísa? Luísa tá aqui. Fazia tempo que ela não aparecia aqui, né? Fazia tempo que ela não vinha aqui dar um oi pro tio. É. Aí a Luísa chegando por aqui no nosso estúdio ao vivo. Essa hora? Acordando cedo assim, criança? Faz hora, né? Então tá bom. 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Alô, galera da Casa Rural, um abraço, bom dia pra vocês também, pro pessoal da Pangeia, lá na Marginal, né? Galerinha da Pangeia, não perde o programa do Vitinho aqui na nossa TRV. Agora são 9:05, 9:05, vamos trazer moda boa aqui. Depois nós vamos trazer também as previsões do horóscopo do dia, tá bom? E se a Luísa resolver cantar uma moda, ela vai cantar daqui a pouco. Canta hoje ou não? Vai cantar? É. Qual que é a música que vai cantar? Qual que é? Vai treinando aí, daqui a pouco você vai cantar aqui, tá bom? Enquanto ela vai ver qual é que ela vai escolher do seu repertório pra cantar aqui, nós vamos seguindo com o programa 9:06, 9:06.

0: 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Você conferindo aqui na nossa manhã desta quarta-feira, Gino e Gino Lorota e João de Souza Bonifácio, a blogueira e o caipira. 9:12, intervalo. Voltamos já já, daqui a pouquinho tem as primeiras previsões do horóscopo do dia. Aguenta aí, voltamos já já. 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
3: É aqui. É aqui na nossa Terra FM que você ouve as melhores músicas. A melhor programação para você que se liga comigo na manhã dessa quarta-feira. Bom dia, bom dia. E aí, Luísa? Tudo bem? A Luísa tá por aqui, né? É. Tá aí já. Você tá aí, Luiz? Tá aí? Vamos ver se você tá mesmo. Pera lá. Deixa eu achar aqui, ó. A qual é a câmera que você tá? Ah, você tá aí. Agora achei isso aqui, ó. Vou colocar você pro pessoal saber com quem que eu tô falando aqui na rádio, né? É, vamos falar com ela. Oi, Luísa, tudo bem? Vamos ligar o microfone pra falar? Pode falar?
4: Sim.
3: Bom, tudo bem?
4: Sim.
3: Sim?
4: Sim.
3: Onde é que você andava esses dias? Você não tinha aparecido mais aqui?
4: Quê?
3: Onde é que você tava? Tava na casa?
4: Sim.
3: Sim?
4: Sim.
3: E hoje? Vai pra escola ou não?
4: Vou.
3: Que hora que
4: tem,
3: você vai?
4: Hoje tem balé.
3: Balé?
4: Sim, hoje não é o dia das mães.
3: Você sabe dançar balé?
4: Sei.
3: Sabe?
4: Uhum.
3: E tem que ficar bem na ponta do pé ou não?
4: Sim.
3: Tem que ficar bem na ponta dos pezinhos?
4: Tem que.
3: E dói ou não o dedo?
4: Não dói.
3: Não dói?
4: Não.
3: Eu achava que pra ser bailarino assim, eu machucava muito a ponta do dedão.
4: Um dia a gente foi no meu balé e a Ana Laura também.
3: É?
4: Uhum.
3: E daí, e você tem quantos amiguinhos no balé?
4: Uma, duas, três.
3: Umas
4: quatro.
3: Umas duas ou três?
4: Sim.
3: Só?
4: Só.
3: E quem que é a professora do balé?
4: Eu tenho assim.
3: Ah, três?
4: Três.
3: Tá.
4: E... eu tenho três amigos.
3: Três amigos. Eu quero.
4: Não, assim. Assim, ó.
3: Nossa, meu Deus, já aumentou, já é mais. Né?
4: Uhum.
3: Eu quero saber.
4: Sim.
3: É, lá no balé, quem que é a professora do balé?
4: A Amanda. Amanda.
3: Amanda?
4: Sim.
3: Ela é legal?
4: É.
3: É legal?
4: Sim.
3: E você gosta do balé?
4: Sim.
3: Gosta do balé?
4: Sim.
3: Ah, tá. E que horas que é o balé hoje? Depois do almoço ou antes do almoço?
4: Depois do almoço.
3: Depois do almoço? Que legal. Então hoje você vai pro balé depois do almoço, é isso?
4: E depois tem escola, depois...
3: Eu não acredito.
4: Não. Eu vou almoçar, eu vou pro balé, eu vou pra escola e depois eu vou pra escola se arrumar. Vou se arrumar e aí depois quando eu sair da escola eu vou pro balé.
3: Quando você sair da escola você vai pro balé?
4: Sim.
3: Ah, tá. E lá no balé aprende a cantar também ou é só dançar?
4: Dançar e cantar.
3: Ô, louco, dança e canta, o negócio dá,
4: eu apresento pra minha mãe.
3: Que jeito?
4: Com bailarina, assim, ó.
3: Pera, será que vai dar pra nós ver aqui uma apresentação? Ah, sim. Isto, agora eu vi que jeito que é. Agora que eu tava, eu não tava entendendo agora.
4: De pé, tem que ficar assim.
3: Ó, cuidado pra não cair daí. Ah, tem que ficar assim. Na ponta do pé.
4: Sim.
3: Ah, o tio não ia aguentar, o dedo do tio não ia aguentar. O tio é grande. Agora o teu pé, porque você é pequenininho, o pé aguenta.
4: Sim.
3: Aguenta, né? Então, quer cantar uma musiquinha hoje? Qual que você vai cantar?
4: Eu vou cantar borboletinha.
3: Canta então essa borboletinha pra nós ver.
4: Borboletinha tá na cozinha fazendo chocolate para madrinha. Poti, poti, perna de pau, olho de vidro e nariz de pica-pau, pau, pau.
3: Olha que linda essa música. Essa música é boa, né?
4: Sim.
3: É boa essa música, né?
4: Sim.
3: Olha aí, a Luísa fazendo ao vivo aqui. Quem sabe faz ao vivo, né? Quem sabe faz ao vivo. Isso, Luísa. Então, um abraço, um beijo pra todo mundo, manda um beijão pra todo mundo que tá aí assistindo o Facebook e acompanhando nosso programa na manhã de hoje. Manda um beijo pro povo, diga-se, beijo pra todo mundo.
4: parabéns pra todo mundo.
3: Um beijo gostoso, obrigado. Beijo pra você também. Aí, ó, viu? A Luísa por aqui, participando com a gente. Ah, viu? Eita, Luísa. Essa é fela, né? Aí, ela vem, quando ela vem, tem que, né, fazer uma participação, senão ela não vai embora, senão não deixar ela fazer uma participação. Já fez, né? Um abraço pra você, aí a Luísa, junto com a gente, nesta quarta-feira aqui na nossa TFM. E eu vou trazer pra você agora. O que eu faço agora? A horóscopo? Então, deixa eu ver se tá no jeito aqui. Enquanto eu preparo, o que eu vou fazer? Vou trazer mais uma música, né? Vamos trazer mais música. Enquanto eu preparo aqui as previsões do horóscopo do dia pra você que tá acompanhando o programa. Daqui a pouquinho tem, tá bom? Porque agora tem mais sucesso, mais música boa pintando no programa. E esta aqui eu vou mandar também, né? Aproveitar aqui pra mandar esta música para o Matheus. Alô, Matheus, alô, Ezequiel, alô, São Paulo, alô, São José dos Campos, alô, João Paulo Mendes, alô, bom dia, Fabrício, Augusto, Eurico, Paulo, também a Manola, Débora, o Flávio, a Luzia, Gouveia, bom dia, Yara, tudo bem com você? Alô, Odete, alô, João, pessoal da Casa do Escapamento, Quimpitanga, um abraço para vocês, um bom dia. Também um bom dia para a Rosilda, a Marli, a Grace, a Elisângela, meu amigo Sassá, pessoal da Sassá Uniformes, alô, bom dia para Inês, para o Sassá, para toda a equipe aí. Também Josiele. Alô, Josiele, bom dia. Ivanês, lá de Santa Maria. O Cláudio, a Bruna, o Edgar, também a Elizabeth, o Fabino. Antes, um abraço, Rupa. Obrigado pela audiência palmeirense, né? Está escutando o Vitinho e a Rose, a Maiara Pereira, o meu amigo Muela, está lá na duplicação da BR-466, operador de máquinas pesadas. Alô, Muela, abraço. Bom dia para o Leonardo, para o Daniel e também para o Adriano. Alô, Londrino, um abraço para vocês aí. E ainda abraçando aqui também, né, a Gislaine, a Dai e a Maria, que estão acompanhando toda a nossa programação na manhã desta quarta-feira, 9h21, né? 9h21, vamos pra música. Daqui a pouquinho eu volto trazendo as previsões do horóscopo do dia.

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0: Essa foi pós-bruto que estão vindo vestir aí, é o Diego Arnaldo, né? Diego Arnaldo com Rio Negro e Solimões, aqui o sistema é bruto e boiadeiro, violeiro, é assim, né? Boiadeiro, violeiro, com Diego Arnaldo e Rio Negro e Solimões, na nossa TRFM, também Traia Véia, amor de violeiro, você não sabe amar, 9h30.
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0: Vamos aí na Nossa Terra FM, agora são 9h33, 9h33, já são 9h33, exatamente, 9h33, e aí, vamos fazer o seguinte, vamos trazer as previsões do horóscopo, de tá atrasado já aqui o horóscopo, né? Pessoal que tá esperando aí, então vamos lá, horóscopo do tiro, oferecimento aqui da Farma e Farma Popular, Farma e Farma Popular com você, e está aí todos os dias oferecendo para você os melhores 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
6: Agora as previsões para Áries, Touro e Gêmeos. Signo de Áries.
1: Nascidos entre 21 de março a 20 de abril.
7: A quarta-feira traz uma energia de descoberta pessoal. Você pode perceber um talento, habilidade ou vontade que estava escondida há muito tempo. O dia favorece experiências diferentes e escolhas mais ousadas. No trabalho, uma ideia simples pode chamar atenção. Nos estudos, aprender algo novo pode reacender sua motivação. No amor, você estará mais espontâneo e imprevisível. Número da sorte, 17.
6: Signo de Touro.
8: Nascidos entre 21 de abril a 21 de maio.
7: Hoje será um dia de observação silenciosa. Enquanto muita gente estará falando demais, você vai perceber detalhes importantes apenas prestando atenção. O céu favorece estratégia e paciência. No trabalho, espere o momento certo antes de agir. Nos estudos, absorção de conteúdo em alta. No amor, alguém pode demonstrar sentimentos através de atitudes discretas. Número da sorte, 26.
6: Signo de Gêmeos.
8: Nascidos entre 22 de maio a 21 de junho.
7: A quarta chega com energia de reinvenção. Você pode mudar de opinião sobre algo importante e enxergar situações por outro ângulo. Conversas rápidas podem trazer reflexões profundas. No trabalho, novas conexões favorecidas. Nos estudos, facilidade para criar soluções diferentes. No amor, o inesperado pode despertar emoções fortes. Número da sorte, 8.
6: Já voltamos com as previsões para Câncer, Leão e Virgem.
0: Olha só, daqui a pouco tem mais previsões. Foram as primeiras previsões da manhã desta quarta-feira, né? Quarta-feira, exatamente. Você curtindo aí a nossa TRFM, que bom, né? Que você se liga comigo aí todas as manhãs. Vamos mandar um abraço pro pessoal de Erechim. Alô, galera de Erechim. Na Erechim, estão ouvindo o Vitinho? Estão ouvindo o Vitinho, Erechim. Alô, Marlene Santos, bom dia. Aqui a gurizada do Las Vegas já estão preparando os lanches e na escuta. Alô, Gabriel Yuri. Também a Marlene da Erechim, Rio Grande do Sul. Um abraço pra vocês. Então aí, caprichando naquele lanche. Rapaz, que lanche. O dia que eu for em Erechim, vou lá, hein? Já tenho meu lanche de avião com vocês aí, tá bom, Marlene? Um abraço, obrigado pela audiência. Maria Moraes, Joinville também, tá na escuta, né? Tá na escuta. Fala aí, Erechim, o meu amigo Breno, alô, Breno. Breno Folkmin da Rosa, alô, Breno Folkmin da Rosa. Breno, o Breno, ele tocou gaita várias vezes aqui na rádio, né? Tempo dele do Tião Vitor. E também tá sempre na igreja aí cantando, tocando, né? Um talento espetacular aí, meu amigo Breno. E sábado, no último sábado, nós estivemos realizando um casamento, né? Fazendo cerimonial de casamento, onde estava o Breno e a Vanessa Moreto, né? O Breno e a Vanessa estavam cantando. Coisa linda, né? Coisa linda, realmente. Um abraço pra você, Breno. Tá lá também agora trabalhando em Erechim. Mas eu falei pra ele que eu acho que ele chega na sexta-feira lá, rapaz, pega o voo, né? Pega o voo. Aquele voo com a Brasil Sul. Isso. Ele pega o voo com o busão da Brasil Sul e vem parar na Pitanga, rapaz. Nem que seja só pra cantar numa missa, ali. O homem vem. É, não tem preguiça. Abraço, Breno. Obrigado aí pela audiência também. Tá lá em Erechim ouvindo a gente. Aí, um abraço pra Ana de Jesus. Ô, Ana, tá curtindo aí os nossos Reels, o nosso programa também. Fernando Camilo, um abraço, Fernandinho. Aí, ligadinho com a gente também, Dona Clédia. Alô, Dona Clédia Stipp, Lagoa Verde, né? Tá lá, Clarice. Um abraço pra vocês. E quando estão lá na Lagoa Verde, estão no Manoel Ribas, mas sempre estão ouvindo o Vitinho. Um abraço pra todos vocês, nosso carinho. E um abração pra todo o povão aí da região toda aí. 9:38, 9:38. E essa aqui, quero oferecer também pros meus amigos do supermercado São Fidélis, né? 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Bom dia pra vocês. 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Bom dia, aqui na João Gonçalves Padilha, em Pitanga, 939.

0: Ela não está sendo ela, né? Ela não está sendo ela. Ícaro e Gilmar, também Enzo e Thiago com Rick Renner. Por que que o Uruto chora? 9h45.
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0: Agora aquela paradinha rápida aqui, sabe por quê? Sabe por quê? Vamos fazer o seguinte, vamos trazer já mais três previsões do horóscopo do dia. 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Se liga aí, porque tem mais horóscopo do dia. 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
1: Confira seu signo.
2: Agora, as previsões para Câncer, Leão e Virgem. Signo de Câncer.
3: Nascidos entre 22 de junho a 22 de julho.
4: Hoje o dia favorece encerramentos emocionais. Algo que vinha ocupando espaço na sua mente pode finalmente perder força. Você tende a sentir mais clareza sobre certas decisões. No trabalho, finalize pendências antigas. Nos estudos, bom momento para concluir tarefas atrasadas. No amor, libertação emocional e sensação de leveza. Número da sorte, 31.
2: Signo de Leão.
3: Nascidos entre 23 de julho a 22 de agosto.
4: A quarta-feira será marcada por movimentações sociais. Você pode acabar sendo o centro de uma situação sem nem perceber. Convites, encontros e conversas importantes tendem a surgir. No trabalho, networking favorecido. Nos estudos, aprendizado através de trocas de experiência. No amor, clima intenso e cheio de química. Número da sorte, 12.
2: Signo de Virgem.
3: Nascidos entre 23 de agosto a 22 de setembro.
4: Hoje o céu pede desapego da perfeição. Você pode perceber que algumas coisas funcionam melhor quando seguem de forma natural. O dia favorece improviso e flexibilidade. No trabalho, mudanças repentinas podem trazer bons resultados. Nos estudos, tente métodos diferentes. No amor, menos cobrança e mais conexão. Número da sorte, 5.
2: Já voltamos com as previsões para Libra, Escorpião e Sagitário.
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0: Vamos seguindo por aqui com você no Encontro Marcado desta quarta-feira. Quarta-feira e o clima daquele jeito, né? Daquele jeito, clima de outono, inverno. Mas já deu uma melhoradinha aqui na temperatura, né? Começamos aqui com 13 graus, já estamos com 16 graus nesse momento aqui na nossa Terra FM em Pitanga. Vamos para mais previsões? 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
11: Agora, as previsões para Libra, Escorpião e Sagitário. Signo de Libra.
12: Nascidos entre 23 de setembro a 23 de outubro.
4: A quarta traz uma sensação de renovação no ambiente ao seu redor. Você pode sentir vontade de mudar espaços, hábitos ou até a forma como se comunica. O dia favorece criatividade e expressão pessoal. No trabalho, ideias inovadoras ganham força. Nos estudos, mente aberta para novidades. No amor, clima leve e cheio de conversa. Número da sorte: 19.
11: Signo de Escorpião.
12: Nascidos entre 24 de outubro a 22 de novembro.
4: Hoje será um dia de intensidade mental. Pensamentos profundos e questionamentos importantes podem ocupar sua mente. O céu favorece transformação interna. No trabalho, cuidado com excesso de desconfiança. Nos estudos, concentração poderosa. No amor, conexões emocionais ficam mais fortes e misteriosas. Número da sorte: 22.
11: Signo de Sagitário.
12: Nascidos entre 23 de novembro a 22 de dezembro.
4: A quarta-feira chega com energia de expansão. Você pode sentir vontade de sair da rotina, conhecer algo novo ou mudar completamente os planos do dia. O céu favorece aventuras inesperadas. No trabalho, criatividade em alta. Nos estudos, facilidade para aprender assuntos diferentes. No amor, espontaneidade pode aproximar alguém especial. Número da sorte: 3.
11: Já voltamos com as previsões para Capricórnio, Aquário e Peixes.
0: Olha só, daqui a pouco, né? Daqui a pouco tem mais, ou daqui a pouco vem as últimas previsões da nossa quarta-feira aqui do Horóscopo Dino, oferecimento da Farma e Farma Popular. Quero mandar um abraço para a minha amiga Ângela. Como é que tá você, Ângela? Aí na unidade São Lucas, né? Tá gerenciando por aí. Um abraço pra você, minha amiga. Obrigado pela audiência. Alô, Fabrício, alô, Lucas. E também meu amigo Daniel, né? E toda a equipe de funcionários aí, atendentes da rede Farm Popular de toda a nossa região. Um abraço do Vitinho pra vocês. Obrigado aí pela sintonia. Bom dia pra galera aí, né? Vamos lá, Vitinho. Bom dia pra quem aqui? Pra Nadir, Rosinei, o Reinaldo, Santa Maria. Alô, Vilma. Alô, Gustavo. 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Sabe o que tá a Bittencourt agora? É, mudou, né? 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Bom dia, bom trabalho pra vocês. Alô, Jefinho, como é que tá o Ivaí Porã? Tudo bem? Bom dia pro Wagner, a Pati e ainda alô, William, Pedro, alô, Barbosa, Jéssica, Marcelo, Rô, Zângela, Marta, Fernanda. Bom dia, gente. Quarta-feira maravilhosa pra todo mundo aí, que bom, né? E você se liga comigo nas manhãs aqui da nossa terra, vem pra ouvir as melhores músicas. Um modão roda por aqui também. Alô, Mário de Sabão. Se liga aí, Mário. Você, o Devaíra, Vânia, estão sempre ouvindo a gente. Bom dia. Aumenta o som, porque... Opa, cadê o meu som? Isso, aumenta o som aí também, senão... Só não corta o meu aqui, né? Faltam 6 para as 10 da manhã.

0: Lasqueira, boa tarde, o Sandro e Ronaldo. Sandro e Ronaldo, hoje está fazendo um ano e o Parreira, Parreira e Rei do Vale, Parreira e Rei do Vale. Ditado certo, modão sertanejão raiz para você aqui na nossa TFM. 10 horas, 1 minuto, tem as últimas aí? Hein? Vamos lá para as últimas previsões. Últimas previsões do horóscopo do dia aqui na nossa TFM. 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
1: Confira seu signo.
2: Agora, as previsões para Capricórnio, Aquário e Peixes. Signo de Capricórnio.
3: Nascidos entre 22 de dezembro a 20 de janeiro.
4: Hoje o foco estará no valor do seu tempo. Você pode perceber que anda gastando energia demais com coisas que não merecem tanta atenção. O dia favorece escolhas mais conscientes. No trabalho, produtividade cresce quando você elimina distrações. Nos estudos, foco total. No amor, maturidade emocional fará a diferença. Número da sorte, 27.
2: Signo de Aquários.
3: Nascidos entre 21 de janeiro a 20 de fevereiro.
4: A quarta será marcada por surpresas positivas ligadas à comunicação. Uma mensagem, ligação ou encontro pode mudar completamente o rumo do seu dia. O céu favorece conexões inesperadas. No trabalho, ideias rápidas podem gerar soluções importantes. Nos estudos, criatividade acima da média. No amor, aproximações improváveis ganham força. Número da sorte, 11.
2: Signo de Peixes.
3: Nascidos entre 21 de fevereiro a 20 de março.
4: Hoje o dia favorece sensações e pressentimentos. Você pode perceber energias diferentes nos ambientes e nas pessoas. O céu favorece espiritualidade, imaginação e conexão interior. No trabalho, siga mais sua intuição. Nos estudos, momentos de silêncio ajudam bastante. No amor, clima profundo e cheio de sensibilidade. Número da sorte, 14.
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0: Acabou o horóscopo, está acabando também aqui o programa, já está acabando o programa aqui na nossa TRFM desta quarta-feira, enquanto marcaram com o Vitor Filho, mas dá tempo de mandar abraço ainda para o meu amigo Paulo Nunes. Alô, Paulo Nunes, Paulo Nunes, lá em São Paulo, capital, lá em São Paulo, capital, está escutando a nossa TRFM. Mas não é o Paulo Nunes, comentarista da Globo, ex-jogador de futebol, não é outro, né? É o Paulinho, né, Paulo Nunes? É o Paulinho Nunes, tá lá em São Paulo, capital, pai. Tá lá na capitalzão de São Paulo. Aí sim, Paulinho. Abraço. Ele que esteve quando esteve aqui na Pitanga, na região. Você tava na nossa TVM também, cantava, homem cantador. Toca gaita, toca violão, né? Alô, Paulo Nunes, abraço pra você, Paulinho. Obrigado aí pela audiência. E pra finalizar aqui os últimos, alô e abraço e bom dia pra Melânia também, Jossério, Júlio, alô Júlio, um abraço pra você. E vamos fazer assim, os jogos de ontem, pra fechar? Então tá bom, pra fechar vamos pros jogos, resultados dos jogos de ontem. O Operário Ponta Grossa, o Operário Ponta Grossa, ele esteve no Rio de Janeiro pela primeira vez, né, pela primeira vez jogando aí no Maracanã, pô, time aqui de Ponta Grossa, Paraná. Contra o Fluminense. E o que é que deu o jogo lá, Vitinho? Deu o Fluminense, né? 2-1. Operário. Mas foi bem, né? Jogaram o Maracanã primeira vez aí. A pressão da torcida do Fluminense e tal. 2-1 para o Fluminense pela Copa do Brasil, né? Isso. Vai ter mais um jogo, né? Tem mais um? O Gé é o segundo. Mas tá aí, né? Operário. Foi ao Maracanã. No Rio de Janeiro, perdeu pro Fluminense 2-1. O Internacional venceu o Atlético Clube de Minas Gerais pela Copa do Brasil também, 3-2. Cruzeiro venceu o Goiás 1-0. O Juventude São Paulo vai jogar hoje? É hoje, né? Pela Copa do Brasil? Então tá aí. Os principais resultados, os principais jogos de ontem, você ficou sabendo aqui, né? E pela Série B do Campeonato Brasileiro, Londrina levou de 3-1 do São Bernardo. Ei, Londrina, né? Também não tá fácil, né? Tá fácil pro Londrina aí, né? Isso. Beleza, gente? Obrigado aí pela audiência de todos vocês. Estão indo embora. O recado final aí pra todo mundo que participou aqui é obrigado, né? Obrigado. Obrigado mesmo. Pela audiência. O Mário Sabão não mandou nada hoje? Não? Não acredito. Será que ele não estava escutando nós? Ah, não. Epa, peraí. Deixa eu ver que parece que tá chegando um áudio aqui. É. Não é possível que chegou agora. Chegando agora o áudio. Então, mas será que dá tempo? Vamos ver se dá tempo aqui. Vamos colocar o áudio do Mário aqui. Para saber o que ele conta para mim, o que aconteceu, né? O que é que houve? O que que houve que atrasou hoje? Quase falhou, né? Quase falhou aqui. Vamos ver se dá tempo de colocar o... Se carregar, né? Se carregar aqui, o sistema aqui está carregando, mas parece que não vai carregar. E aí o áudio vai ficar para amanhã ou para tarde, porque pelo jeito não está... Não tá carregando aqui o sistema, né? Vamos ver, aqui no Flávio que vai. Aqui vai, vai lá. Segura aí porque o Mário vai falar. Diga lá, Mário, conta
5: tudo. Bom dia, Vitor Filho, tudo legal aí?
0: Fala, Mário.
5: Estamos daquele jeito que eu falo todo dia, né?
0: É,
5: daquele jeito. Eu e Devaíra, Dona Vânia aqui. Estamos trabalhando de bonito aqui. Valeu, Vitor, um abraço.
0: Valeu, aí ó, viu? O rapaz tá numa purda nada, rapaz. Eu nem tinha participar antes aqui, pedir música, mas tá aí confirmando a audiência pra fechar a caixeta por aqui. Bora! A última, fechando nosso programa à tarde, eu vou estar com você no batidão da nossa terra, o melhor da música sertaneja e também o melhor da boa música gaúcha. Mais uma vez, obrigado a todos vocês. Uma excelente, uma espetacular quarta-feira pra todo mundo, 10 horas e 6 minutos. Encerramos assim o nosso programa de hoje. Com elas, Rayane e Rafaela. Batendo no peito.
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0: Valeu, gente. Beijo. Até mais. Tchau, tchau.

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4: 10:23.
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5: Dez horas e 38 minutos.

0: Obrigado, bom demais estar aqui com vocês.
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5: Dez horas e 55 minutos.

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2: 11 horas.

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1: 11 horas e 16 minutos.

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5: 11 horas
6: e 25 minutos.

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4: Onze horas e 32 minutos.

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3: 11 horas e 39 minutos.

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1: 11 horas e 46 minutos.

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5: 11 horas e 54 minutos.

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6: 12 horas e 15 minutos.

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0: 12 horas e 22 minutos.

0: Cristiano!
1: Valeu, Goiânia!
0: Obrigado, meus irmãos.
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7: Doze horas e 29 minutos.

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5: Doze horas e 45 minutos.
6: Simone Mendes!

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2: 12 horas e 52 minutos.

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5: 13 horas em ponto.

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2: 13 horas e 6 minutos.

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5: 13 horas e 15 minutos.

0: honra, meus irmãos. Que delícia, que delícia.
1: Que honra nossa, cara.
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0: a Prisha, viu?
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6: 13 horas e 30 minutos.

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5: 13 horas e 48 minutos.

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4: 13 horas e 53 minutos.

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0: Pedro Cristiano.
1: Obrigado, Trio Parada Dura. Que honra.
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5: 14 horas e 8 minutos.

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6: 14 horas e 16 minutos.

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3: 14 horas e 21 minutos.

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6: 14 horas e 30 minutos.

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2: 14 horas e 37 minutos.

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4: Horas e 46 minutos.

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2: Quatorze horas e 53 minutos.
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9: Quatorze horas e 58 minutos.

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1: 15 horas e 6 minutos.
2: Valéria Barros,
3: Diego Vitor Hugo. Contrariando.

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2: 15 horas e 14 minutos.

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3: 15 horas e 30 minutos.

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2: 15 horas e 36 minutos.

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5: 15 horas e 45 minutos.

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3: 15 horas e 51 minutos.

0: Mário Fernandes, uma salva de palmas, galera.
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7: 15 horas e 59 minutos.

0: Obrigado, gente. Obrigado pelo carinho, pela presença. Vocês são maravilhosos. Amamos vocês. Sem vocês, não seríamos ninguém. Tudo de bom pra vocês. Obrigado mesmo. Muitíssimo obrigado pela presença de todos. Obrigado, Brasil. Obrigado, gente, pelo carinho.
1: Galera, obrigado mesmo pelo carinho de vocês, por tudo que vocês fazem por nós. Obrigado de coração. Obrigado, Deus, por esse momento maravilhoso que a gente vive na nossa carreira, tanto no momento pessoal como profissional. E vocês são responsáveis por isso. Obrigado mesmo de coração, tá? Deus abençoe todo mundo e até outro dia, se Deus quiser. Obrigado, galera!
0: Obrigado, gente! Obrigado à família, os amigos também.

0: Lindo, hein? Obrigado. Isso é muito boa.
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5: 16 horas e 14 minutos.
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0: Muito obrigada. Coisa boa.
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2: 16 horas e 21 minutos.

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3: 16 horas e 27 minutos.

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2: 16 horas e 49 minutos.

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3: 16 horas e 56 minutos.

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1: 17 horas e 4 minutos.

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2: 17 horas e 11 minutos.

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2: 17 horas e 17 minutos.

0: Obrigado pelo carinho de vocês.
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3: 17 horas e 31 minutos.

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1: 17 horas e 38 minutos.

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4: 17 horas e 46 minutos.

0: Obrigado, Diego, Vitor Hugo.
1: Obrigado, Bruno Marrone, por aceitar o convite de cantar essa moda linda com a gente.
2: Alô, meninos, sucesso pra vocês.
1: Ô, moçada.
3: Obrigado a vocês, viu?
0: Muito obrigado.
3: Obrigado mesmo.
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0: Sim, vamos ali na copa dar uma olhadinha. Tem um rosário de bebê pra vocês pegarem.
1: Ô louco, patrão, vamos sim.
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0: seguinte, bandeiro. 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Alô, som. 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Que achou, patrão?
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5: 18:14.
6: Uma história de amizade pra quem gosta de cabelo.

0: E vamos lá, moçada, vamos lá, moçada, vamos lá, moçada! Cheguei! Muito boa noite pra você que tá aí com a nossa TFM e já estava na expectativa do Vitinho chegar. Eu falei que eu hoje chegava e acabei chegando, né? Chegando. Vamos chegando de garrarinho. Mas pra ficar com você neste programa, né? Nesse programa, nesta quarta-feira. Feliz e faceiro por demais, porque você tá ligado comigo aí na nossa Terra FM, no batidão da nossa terra, no melhor da boa música gaúcha, no melhor da boa música sertaneja, desse entreveiro, nós vamos por aqui com você na nossa Terra FM. Alô, galera, chegamos aqui e é o seguinte, né? Você pode mandar teu pedido aqui no programa, no 42998540097, 42998540097, esse é o WhatsApp para você participar com o Vitinho aqui do EI. Aliás, do batidão da nossa terra. É isso aí, moçada. Vamos que vamos, né? Participa comigo, manda o teu alô pra cá. Você que tá aí no nosso aplicativo, na nossa TV, já baixou o aplicativo. Tá também através do Facebook, beleza? Galera que se liga nas redes sociais aí, o nosso carinho especial pra todo mundo. E vamos nessa, porque aqui o nosso programa é de pouca prosa e muita música, né? Pouca prosa e muito, mas muita música boa pra você. Agora são 6h17, meu povo.
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0: Os Valdir e o Sérgio Reis e o Destino de Peão. Também aqui na nossa TRFM, o Fábio Quaraí com o Grupo Abagualado. Assim que me descrevo-te, são 6h24. Gostosa de ouvir.
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0: Quer que eu repita aqui qual é que é o zap aqui do bichinho? Eu vou repetir pra vocês. Anota aí. É o nosso WhatsApp aqui da nossa TFM. Presta atenção aqui no movimento. É o 42 998 54 0097. 42 998 54. Olha aí. Ó, tá na tela aí. 42 998 54 0097. Esse sim, né? Esse sim é o WhatsApp aqui da nossa TRFM, para você mandar o teu recado e participar aqui com o Vitor Filho. Opa! Aí sim, né? Um abraço pro Vitinho. Quem tá mandando um abraço pra gente aqui? Ah, sim, obrigado. Um abraço pra vocês também aí de Pontal do Paraná, Ana. Como é que tá aí, Ana? Tudo bem? Ana Jesus, né? Tá curtindo aí a nossa TRFM todo dia, toda noite, todo momento, né? A gente agradece a companhia. E também vamos agradecendo aqui, ela está ligada comigo por lá. E também o Walter Aparecido. Alô, Fernando Camilo. Abraço para vocês aí. Fala em Fernando aí, não esqueça que vai acontecer no mês de junho. No mês de junho nós temos aí o Festival Vozes e Versos acontecendo aqui em Pitanga. Um projeto cultural. Está aí na coordenação desse projeto, meu amigo Odair Delicoli, também o Fernando Camilo. Você que canta, você que é poeta, faz aí os seus versos, sua poesia, entre em contato o quanto antes com o Fernando Camilo, com o Odair Delicoli, ou através do site, através aí da internet, procura lá. Procura aí Festival Vozes e Versos e faça a tua inscrição quanto antes, não demora. Uma premiação espetacular em dinheiro, né? Mas muita grana, cara. É pouco, né? Muita grana, é muita grana. E vai acontecer aonde? Aonde vai acontecer? Vai ser lá no Dom Antônio, esse evento, né? Vai ser um super evento no mês de junho, aqui em Pitanga. E o nosso convite é para que todos participem, tá? Participa aí, participa. 6h29, vamos pra música, vamos pra mandar aqui pro povo também, né, que estão já ligados comigo aí. Alô, Elisângela, boa noite pra você, Elisângela, Josmar, meu amigo Josmar. Ô Josmar, você é cantor, cara, procura o Fernandinho aí, tá? Procura o Dair da Licole, fala com o Dair, vamos fazer um projeto onde você também, né, eu sei que você, além de cantor, é compositor, né? Veja aí como faz pra participar, tá bom? Alô, Tito, Maria Helena, Andressa e Maria Chafrão, o Flávio, a Jocely, alô Maria, alô Hamilton, alô José Wagner, Adilson Gaiteiro do Toque do Povo, um abraço Adilson, alô João Paulo Mendes, alô Vivian, tudo bem com você? O Eduardo lá do Parque São Basílio tá ouvindo o Vitinho, a Gislaine, o Norley, olha quanta gente se ligando comigo aqui no Batidão da Nossa Terra, nesta quarta-feira, dia 13 de maio, dia de Nossa Senhora de Fátima, moçada. Um abraço pra vocês e vamos que vamos aqui no nosso Batidão. É assim, ó.

0: 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Tá aí o Thales e Thiago, aqui no nosso batidão. Pantana, em Nova Colina. Vem que tá por aí, Pantana. Aquele abraço, meus amigos, do alto da colina. 6 horas e 36 minutos, 6h36. E também rolou aqui Rio Negro e Solimões, Alqueirão de Saudade. 6h36, uma parada rápida aqui, voltamos já já.
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5: Acompanhando o Vitinho aí também pela RádiosNet, radios.com.br. Aí é RádiosNet, né? Então, tá legal. Importante você estar aqui com a gente aí, né? De qualquer forma, de qualquer maneira, onde quer que você esteja. O pessoal também tem aí, né, o aplicativo Rádio Todo Brasil, né? Aí, um abraço para a moçada que também nos acompanha através do Facebook, através do aplicativo da nossa TFM. E na Alexa. Alexa, chama nós, né? Chama nós aí. Agora são 6 horas e 40 minutos, faltam só 20 para as 7. 20 para as 7, a Gilson Gaiteiro está me ouvindo. E a todos os bons músicos que acompanham o programa do Vitinho, um abraço especial de primeira para vocês.

0: Aê, rapaziada, que gosto da boa música gaúcha, o que achou desse bailão? O que achou do bailão, né? Ah, boa demais, né? Tem os bateadores, sou queixo duro, os bateadores, e também o Carlos Baez com Luiz Cláudio de Garotos, tem que ser campeira, 6h47.
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sempre bom estar com você aqui na nossa Terra FM. Aí, como é que tá a tua quarta-feira aí? Tem futebol hoje na quarta-feira? Dia de futebol, né? Dia de futebol, tem? Teu time joga hoje? Tem? Então, o que é que vai dar daqui a pouco vai saber? Ou amanhã? Amanhã de manhã eu conto tudo, tá? Amanhã de manhã eu conto tudo pra você aqui no nosso Encontro Marcado. Amanhã de manhã eu passo os dados dos jogos de hoje, tá? Beleza? Estamos combinado aí? Então fica assim. 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O cara problemático. 6 horas e 52 minutos, só 8 para as 7 da noite.

0: Paraná, tá aí o Paraná, dona da verdade, aqui na nossa Terra FM, hora certa, são 19 horas, 7 horas da noite, intervalo, voltamos já já, aguenta aí, sai daí não, que eu venho já já com você de volta aqui na nossa Terra FM.
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0: É a nossa Terra FM, o batidão da nossa terra. Agora são 7 horas 3 minutos, passando das 7 já, né? Pena. Chegando aqui ao final do programa, deixa eu mandar um abraço pra galera aqui. O Leonardo tá ouvindo a gente, o Leonardo Campos, a Marta Nasilha, a Rosângela Osmar, também o meu amigo Marcos Denira, aí da do União Supermercado, o Edevan. Alô, Rosilda, boa noite pra você. Alô, Augusto Eurico, um abraço. Alô, Jeanine, também a Kathleen. Alô, Inês, pessoal da Sassá Uniformes, um abração pra vocês, boa noite pra todo mundo. Aê, a Bruna, também. Alô, Dirce, Rose, o Ezequiel, a Valéria, o Daniel, a Nayara, a Rosa, Mari. Alô, Antônio, alô, Adri, Marcelo, também aí, do Coraça, né? A Pati, alô, ao Eti, Juliano, Zé, meu amigo Bodinho. Tudo bem, Bodinho? Boa noite pra Laiana, boa noite pro Lauro também, o Hudson, a Luana, a Jéssica e a Ana, que são ligados aqui no nosso programa, que estão finalizando neste momento. Um abraço para todo mundo e amanhã estarei com você a partir das 8h30 da manhã na nossa Terra FM, no nosso programa aqui, Encontro Marcado. Deixa anotar na tua agenda, esquece não, né? Não esquece, não esquece, amanhã cedinho nós estaremos juntos aí, de volta aqui na nossa Terra FM. Valeu, bora, vambora, bora, para encerrar o nosso programa desta quarta-feira, 13 de maio. Dorival Neves, e o João Carreiro, e o Desespero do Ar. Abraço, gente. Fiquem com Deus. Uma boa noite. Até amanhã. Tchau. Beijo. Fui.

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5: 19 horas e 19 minutos.
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1: Dezenove horas e 27 minutos.
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5: 19 horas e 35 minutos.
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2: 19 horas e 43 minutos.

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Olha, muito bem, estamos chegando por aqui, programa Coração Sertanejo, 20 horas e 4 minutos. Onde quer que você esteja sintonizado, ótima noite, obrigado pela sintonia, obrigado pela audiência. Levando sempre o melhor da programação e o melhor aí da audiência, todas as noites é o programa Coração Sertanejo, todas as noites, menos terça e quinta, né? O Antônio Ricardo está na programação da nossa TRVM. Aí é todas as noites, toda segunda, toda quarta e toda sexta, tá bom? Deixar bem certinho pra vocês. Lembrando que na sexta-feira tem o sorteio do Sabão do Mar. Nosso muito obrigado aos nossos parceiros, nossos colaboradores, as empresas que patrocinam a nossa programação. Nosso muito obrigado. E a você que ouve a programação da nossa TRVM através do aplicativo, através do Facebook ou também através do Google. Manda o seu alô, compartilha aí, diga lá de onde você está curtindo e ouvindo a programação da nossa TRVM desse dia 13 de maio de 2026, hoje é dia de Santa Maria Domingas, tá? Mazzarello, fundador aí das Filhas de Maria Auxiliadora, Santa Maria Domingas, tá? Mazzarello, rogai por nós. Obrigado a você que está ouvindo a programação da nossa TRVM aí, e lembrando que hoje é dia de você agradecer, sempre tem que agradecer, né? Hoje mais um dia, então agradeço você que tá ouvindo a programação da nossa TRVM, tá? Se não agradecer ainda, dá tempo, tá? Reclamar? Também, reclamar é bom, é bom, mas não deixe de agradecer, tá? Ou melhor, a hora que você for reclamar, né, os reclamão da vida aí, então agradeço por você estar reclamando, então, né? Porque se você não estiver com vida, não estiver vivo, então como que você vai reclamar? Então tem que estar com vida, né? Então vamos agradecer. Hoje, dia de você, agradecer hoje a Santa Maria Domingas Mazzarello, tá bom? Fundadora aí das Filhas de Maria Auxiliadora. Daqui a pouquinho tem a previsão do tempo, tá? Vamos estar falando pra vocês aí logo mais na programação da nossa TRFM. E também hoje, dia 13, tá? Vamos estar falando em as datas comemorativas pra você, tá? Hoje, dia do automóvel, tá? Pra você que tá ouvindo a programação da nossa TRFM. Dia do automóvel, hoje também aí a abolição da escravatura. Você que tá ouvindo aí, Antônio Ricardo, tá? É hoje dia aí a abolição da escravatura, tá bom? Então tá aí. Você que tá ouvindo a programação da nossa TRFM. Também hoje, dia 13, quarta-feira, tá? Hoje, dia dos zootecnicista, tá? Zootecnicista, hoje também, tá? E hoje, também aí, dia da fraternidade, tá? Você que tá ouvindo aqui o Antônio Ricardo, dia da fraternidade. Hoje também, dia 13, quarta-feira, dia nacional aí do chefe de cozinha. Aí, os parabéns aí a todos os chefes de cozinha. E hoje, dia 13, também dia de Nossa Senhora de Fátima. E também dia 13, quarta-feira, dia mundial, hein, do coquetel. Dia 13, dia internacional do homus, tá? Aí, as datas comemorativas. Alô, Mário Sabão. É o Mário Sabão que gosta de ouvir as datas comemorativas. Tá bom? Vai pra você também, Mário. Um abraço a todos, nosso ouvinte, estão sintonizados com o Antônio Ricardo. A partir de agora, liberar o telefone. Liga pro Antônio Ricardo, manda sua mensagem. Pra você ligar aqui na rádio, muito fácil. 429-9854. Marca o telefone, tá? 429-9854-0097, tá bom? Esse é o telefone da rádio Nossa TRVM, programa Coração Sertanejo com o Antônio Ricardo. Até as 9 da noite, levando sempre o melhor da sertanejo e o melhor do gauchão, onde quer que você esteja sintonizado. Aumenta o volume, Jefferson Moraes. Andorinha machucada. Agora, 20 horas e 7 minutos. Boa noite.

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1: Olha, olha, olha, olha, agora na nossa TRFM, 20h33, programa Coração Sertanejo com Antônio Ricardo. Onde quer que você esteja sintonizado, curtindo e ouvindo a programação da nossa TRFM, nosso muito obrigado pela audiência, obrigado pela sintonia, levando o melhor do sertanejo, o melhor do gauchão. Você pode aí participar também através do grupo da nossa TRFM, através do Facebook e também... Temos um grupo, tá, aqui onde o pessoal estão sempre participando, pedindo música. E a Selvina já mandou mensagem. Alô, Selvina, boa noite, Antônio Ricardo, tudo bem com você? Gostaria de ouvir aí uma música com Teixeirinha, Voz das Flores. Ofereci para você, para todos os ouvintes, Selvina Pereira, aqui de Esplanada, Iretama. Alô, Selvina, obrigado pela sintonia, obrigado pela audiência. Lá em Iretama, sintonizado e ouvindo a programação da nossa TRFM. Já pediu um modão aí pro Antônio Ricardo, que beleza, hein? Curtindo a programação da nossa TRFM, curtindo o friozinho e ouvindo a nossa TRFM. E o meu amigo Devair, o homem do Beleza Pura, também chegou por aí ouvindo a programação da nossa TRFM. Alô, Deva! O Devair, inclusive, tem um programa todos os domingos, tá? É, domingão tá aí, de pé na patrola, aqui na nossa TRFM, a partir aí das 10 horas da manhã. Devair e Enzo Ricardo, tá? Alô, Selvina, nós vamos rodar o teu modão aqui, tá? Obrigado pela sintonia lá no Esplanado, ouvindo a programação da nossa Terra FM. Pediu um modão aí, tá? Eu apresentei pra todos da nossa Terra FM. Muito boa essa música aí, com Teixeirinha, Valsa das Flores, modão, hein? É, antes um pouquinho das músicas, tá? Eu quero também mandar um abraço pro pessoal que tá ouvindo Antônio Ricardo lá no Facebook. Alô, pessoal aí do Mato Grosso do Sul, sintonizado na programação da nossa Terra FM. Lá no Mato Grosso, quem está ouvindo Antônio Ricardo, lá em três lugares, tá? É o Alexandre Garcia. Alô, Alexandre, obrigado pela sintonia, obrigado pela audiência, ligadinho na programação da nossa Terra FM. O Alexandre tá lá em Mato Grosso do Sul, na sintonia, tá? É, também quem mais aqui tá mandando mensagem pro Antônio Ricardo, o Alexandre, três lugares, Mato Grosso do Sul. Também a Ana de Jesus, alô Ana, boa noite, obrigado pela sintonia. Ana de Jesus, sintonizada e ouvindo a programação da nossa Terra FM, obrigado pela audiência, sintonizada e curtindo a programação da nossa Terra FM. Bom demais saber que vocês estão curtindo aí a nossa programação, tá? É, estamos na praia, aqui em Praia de Leste, da Pontal do Paraná, te acompanhando. Obrigado, Ana, um abraço pra você, pra toda a família e o pessoal do Pontal, hein? Ligadinho na programação da nossa Terra, bem ligado no programa do Antônio Ricardo, é o programa Coração Sertanejo, moda boa. Vamos lá, então, seguindo por aqui, eu quero, antes de atender a mensagem da Selvina, tá? E que também, antes dessa próxima moda, eu quero oferecer o pessoal também, que estão vindo Antônio Ricardo lá em Pontal, ligadinho nas praias, curtindo a programação. Agora não é muito bom praia, agora tá friozinho, né? Agora frio não é muito bom não, tá? Mas o pessoal estão lá sintonizado e ouvindo a programação da nossa TRFM lá em Praia de Leste, Pontal do Paraná. 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Aí, lembrando você que tá ouvindo a programação da nossa TRFM, tanto pra você vender, pra você alugar, pra você comprar, você tem que procurar corretor credenciado. Qualquer negócio, se você for colocar o teu imóvel para você vender, for colocar o teu imóvel para alugar, pergunte. Olha, você tem CRESS? Pergunta o CRESS. Se a pessoa tem CRESS, ela é credenciada. Ela tem aí toda a autonomia para vender ou alugar o teu imóvel. Agora, não coloque o teu imóvel em mãos de quem não tem CRESS, porque você está colocando o teu imóvel em risco, você está aí contribuindo aí, tá? Aí para as pessoas aí que trabalham ilegal. Tem várias pessoas que trabalham ilegal porque não tem o CRESS, não é credenciado, tá? Para poder vender ou alugar o teu imóvel. Então tem que ter. Pergunta, tem CRESS? Qual que é o número do teu CRESS? Ah, eu não tenho. Ah, então você não é habilitado para você vender ou para você negociar qualquer tipo de imóvel, não é? E também, e outra coisa, como que uma pessoa que não tem CRESS, uma pessoa que não é credenciada, pessoa que não paga o CRESS, pessoa que não tem a documentação ali, como que a pessoa vai vender o teu imóvel, ainda quer cobrar comissão de venda? E aí o pior é que ainda muitas vezes as pessoas pagam, né? Pagam comissão para uma pessoa, porque a pessoa que não tem CRESS, pessoa que não é credenciada, isso vale para qualquer um que trabalha aí na área de corretagem de imóveis. Se não tiver o CRESS, você não é obrigado a pagar a comissão, porque você paga a comissão para quem realmente tem documento e prova que tem o CRESS, tem que ter o número do CRESS, tudo certinho, tudo bonitinho, né, para poder então vender ou alugar qualquer negócio que você for fazer. Então a pessoa que tem o CRESS, a pessoa que tem credencial para vender, ela é responsável na hora de fazer uma negociação. Agora, se você compra com uma pessoa que não tem, como que você vai recorrer depois, né? Como que você depois vai falar, ah, eu comprei de quem? Comprei do João, do Zé, do Paulo? Então, quer dizer, a pessoa não vai te dar não garantia nenhuma de outra tratativa de negócio para você. Então, por isso, quando for fazer qualquer negócio, eu falo a minha imobiliária, mas você pode fazer com qualquer outra imobiliária aqui da cidade de Pitanga, desde que seja credenciado, seja corretor de imóveis, né, como diz o povo, corretor de imóveis de verdade, tá? Para você fazer bons negócios, tá bom? Então, olha só. Então, quando você compra, quando você faz negócios aí, parceria com pessoas que não é credenciada para comprar ou para vender, né, isso é crime, né, a pessoa está praticando um crime porque está exercendo a função ilegal, é crime, né, e se for denunciada, a pessoa responde por isso, e às vezes a pessoa que está colocando o imóvel para essa pessoa vender vai ter problema também. Então, tome cuidado, você que está aí ouvindo o Antônio Ricardo, você que está pensando em vender seu imóvel, está pensando em comprar um imóvel, procure corretores de imóveis de verdade, que tem CRESS aí do bonitinho para atender você, tá bom? Tá aí a dica, tá dado o recado para você. Então, como diz o povo, errar é humano, você errou, né? De repente você já fez negócio aí, né, com o pessoal aí que não é credenciado, né? Eu não sabia, né? Mas agora, se errar de novo, aí, como diz o Tom, como é que o povo tem que ditado, né? Errar uma vez é normal, né? Segunda vez já começa, como diz a turma, como é que o pessoal fala? É burrice, né? Muito bem, é tonguice daí. Vamos lá então, olha só, pra você que tá na sintonia ouvindo o Antônio Ricardo agora, 20 horas e 41 minutos, deixa de conversa, vamos de moda, vamos atender o povão, tô ouvindo a programação da nossa TRFM, vamos atender a Silvina lá de Diretama, vamos atender todo o pessoal, tô ligadinho com a programação da nossa TRFM, vai pro Devair também, e pra todos que estão curtindo a programação da nossa TRFM, João Mineiro e Marciano na sequência aí, vamos pagar o modão lá pra Silvina, lá no Iretama, esta noite, como lembrança. Agora 20 horas e 41 minutos, boa noite.

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